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1: 5:29.

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0: obrigado.
1: Obrigada.
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0: Camisa 10, Ludmilla!
1: Beijo, gente!
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3: Hoje a vibe é toda de sorte. Aliás, é mais um dia de sorte pra mim também. Outro dia, outra história especial dentro desse universo musical que tanto amo. Cada palco, cada nota, cada batida é um pedaço do meu coração que fica com vocês e que entrego ao mundo. Ei, mundo! Minha vida é como um livro cheio de ousadia e alegria que escrevo a cada novo acorde. Cada capítulo é uma jornada no infinito da sorte, onde cada escolha molda o nosso destino.

E eu escolho mais e mais aventuras constantes. Sorte não é apenas um título. Sorte traz uma sonoridade que conecta, que faz a galera sentir aquela energia boa, sabe? Quero que essa noite seja como tirar um bilhete premiado. Que minha música seja como um amuleto de sorte pra todos que a ouvirem. Vamos nessa, meu povo! Vamos que vamos! Com a sorte no coração, porque o melhor só vem pra quem acredita. A sorte tá lançada! Meu nome é Thiago André, mas tá, pode me chamar de Thiaguinho. E hoje é seu dia de

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0: senhoras e senhores, com vocês, nosso amigo João Gomes.
1: Vamos embora, rapaz.
0: Bora, moço!

0: se Deus quiser. Só quem tá feliz daquele gritão, aê, rapaz!
1: João Gomes!
2: Isso é João Gomes, minha gente!
0: Menino.

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que você precisar. Ele está pronto para lhe servir qualquer hora, qualquer minuto, qualquer instante. Você vai também ali na loja de meu amigo, aquele menino da celular. Tudo em celular, ele tem tudo para vender, a grosso e a varejo. Você vai lá e confira. Aquele meu menino ali, pertinho do Lica Claudino, vai lá e confira. Ricardo Moraes também naquele esquinão ali, na esquerda e na direita, tudo é Ricardo Moraes. Vai lá e confira, que

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Vai lá e confira que eu estou falando de nosso amigo Betânio. Zé Miguel, bom dia para você, Zé Miguel, bom dia para seus freguês, bom dia para seus amigos, seus trabalhadores, aí você está trabalhando ali diretamente. Bebé, bom dia para você, Bebé, um trabalho beleza você faz aí no seu mercadão, um trabalho beleza você faz para todos os seus amigos da cidade do Iraúna e sítios vizinhos. Teinha, bom dia para você, Teinha, no seu trabalho aí, na sua loja, bom dia para você, Teinha.

Eu tiro a ração, bom dia para você, Edinho, aí no seu trabalho aí pertinho da rodoviária, vendendo a ração todos os dias, um trabalho beleza para nosso amigo Edinho. De frente com ele está Françoelio Moraes, com o seu mercado, seu frutão, trabalhando diariamente.

Zé Caetano lá na rua José Gomes de Galeza, com seu escritório de contabilidade, vocês e seus filhos, trabalhando todos os dias, atendendo todos vocês, na maior beleza do mundo, é nossos amigos ali, os filhos de José Caetano, vai lá e Pereira Rocha. Você está aí trabalhando todos os dias também, no seu Madeireira e Serraria Rocha, todos os dias, um trabalho beleza, um trabalho maravilhoso ele faz ali com seus filhos. Bom dia. Menino da Caixaba também, os filhos de Zuquinha também, no seu esquinão ali onde era Antônio de Adalto. Hoje é eles com uma oficina de moto, vendendo tudo que precisa.

Tata Moto, bom dia para você, Tata Moto, bom dia para seus fregueses, bom dia para seus amigos aí, carro e moto, é com o Tata Moto, está pensando todos os dias ali, carro e moto à sua disposição. Tem um também, tem o posto de gasolina, o posto cidade da Cidadeira, onde que é dele também. Bom dia para você também, meu amigo Gilvan Laurindo, Gilvan do Ouro. Bom dia para você, vendo, trabalhando todos os dias aí.

Zé das Frutas, bom dia para você, Zé das Frutas, aí do centro da cidade do Iraúna, trabalhando diariamente, atendendo seus fregueses, vai lá, Zé das Frutas. Figura de pai e filha com os meninos do saudoso Nouzinho também, trabalhando todos os dias ali. Um trabalho, beleza, faz ele para o povo da cidade do Iraúna. Gilvan do Ouro, bom dia para você também. E bom dia para Gilvan da farmácia também, trabalhando todos os dias ali na farmácia. Bom, nosso amigo Gilvan, farmácia Padre de Anacleto na cidade do Iraúna. A Alberta lá em casa também, um senhor frigorífico trabalhando, senhor de Rio de Nossa Senhora Aparecida, um trabalho beleza, faz nossa amiga ali, Alberto Alencar.

Aqui também para minha amiga Patrícia, trabalhando todos os dias ali no centro da cidade de Iraúna. Sua mãe é falecida, mas ela está reagindo bem, graças a Deus. Tchau, para o povo do Iraúna, beleza. Rodão, bom dia para você, Rodão, no, nas suas lojas de moto. Você tira um bocado de coisa aí, bom dia para você. Bom dia também para lá na rua Francisco Leão Veloso, está nosso amigo Rodão. Nosso amigo Mazinho e Dantas, lá na sua madeireira e serraria. Madeireira Formiga, na cidade do Iraúna, vizinho lá, chegando na Unamir, um trabalho beleza fazer. Tipo de Noé, bom dia para você também na sua oficina de moto aí, bom dia para você. Bom dia para Patamuté também, que é o Beto das motos, bom dia para você. E bom dia para vocês todos aí no, trabalhando. Nosso posto Zaru na cidade do Iraúna, um sucesso. Vai lá e confira o que eu estou dizendo.

Meu exame fica ali da perto da clínica do Dr. Bolso Pouquinho, você faz o seu exame ali, uma beleza, com o menino de Zé Miguel, bioexame, vai lá e confira. Nosso amigo, tempero pele com o Dodó, bom dia pra você, Dodó, perto do clube também, um trabalho beleza, meu amigo. Dodó!

Paulo da Cobu, bom dia para você, Paulinho da Cobu. Fica ali frente ao Banco do Brasil, um trabalho beleza, faz Paulinho da Cobu. Doutor Marcos Aurélio também no seu laboratório, bom dia para você, bom dia para o seu trabalho. Povo que trabalha com você, bom dia a todos os seus fregueses, bom dia da cidade de Indaúna, de nosso amigo Doutor Marcos Aurélio, bom dia para você. Lá na Bandai eu quero mandar um bom dia para Louro Moraes, na do seu mercado, também trabalhando todos os dias. Louro Moraes, Geraldo Moraes, Rejânio, bom dia para você, Rejânio.

Vou tentar cantar uma moto aqui que Chagas Moraes fez. Minha casa é parecida com a dona que morou nela. Vou ver se eu acerto. Quero oferecer para meu amigo Leandro Moreira e seu pai Mauri Moreira. Bom dia para vocês aí. Eu retiro bom dia e bom dia, bom dia, bom dia. Meu amigo Leandro Moreira e seu pai Mauri Moreira. Bom dia.

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0: aqui para todo o meu povo da cidade do Iraúna. Bom dia, Leandro, bom dia, seu Maurício Moreira, e bom dia a vocês todos aí. Para Durinha, para Léo, para Lucas, para nós aí, Léo, Lucas, Durinha, e todo o meu povão da cidade do Iraúna e sítios vizinhos. Chagas Moraes de Moura.
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0: Pra você, poeta Zerinho, caba danado.
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0: Boa tarde, bom dia para todos os meus amigos da cidade do Iraúna. Felicidade para vocês todos e até... Dia 2, é? Vocês veem que eu tenho a memória.
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4: Meio-dia e 25.

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1: Em Uiraúna, terra dos músicos, dos sacerdotes e dos médicos também, 12 horas e 28 minutos. Boa tarde.
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1: A partir de agora, nós estamos chegando no dial do seu rádio para lhe deixar bem informado com as notícias locais, regionais, estadual e nacional. Ouviu dessa frequência que é a 104,9 da Capivara FM, o som das águas, como também a

0: Espaço Dantas FM. É transmitido esse rádio jornalismo que tem a produção e a apresentação de Geraldo Andrade. Sua plastia dele, Alex. Hoje é uma sexta-feira, o dia é 18, o mês é setembro, o ano é 2026. Hoje se comemora o Dia Internacional da Igualdade Salarial, Dia Nacional da Conscientização e Incentivo ao Diagnóstico Precoce da Retinoblastoma e Dia Oficial da Plim Plim Televisão. Hora nublado, nesse momento o sol saindo em Uiraúna, temperatura mínima de 23 graus Celsius, a máxima de 36. E vamos aos destaques da edição de hoje do programa O Uiraúna Bom.
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0: Bombeiros integram expedição científica a novos sítios paleontológicos em Uiraúna.

espaço no orçamento para acomodar reajuste de 28 bilhões do Bolsa Família. Empresa do ex-parceiro de Vocaro repassou 5,2 milhões ao instituto fundado por André Mendonça. Crise no STF. Bomba! Em momento de fúria na prisão, Vocaro ameaça revelar fatos cabeludos sobre o STF, os ministros do STF. Gilmar Mendes se reuniu com o Vocaro e votou contra o interesse do Master. PF entrega íntegra do celular de Daniel Vocaro a Fux Mendonça. E vamos aos destaques da edição de hoje, no tocante às eleições 2026. Flávio Bolsonaro desembarca no RN nesta segunda para comícios e motocarreatas.

0: Planalto tratou o reajuste do Bolsa Família como segredo em meio à queda de Lula, ou seja, nas pesquisas. Estas e outras vocês ouvirão a partir de agora no meu, no seu, no nosso programa Oiraúna Bom, que está só começando, recheado e apimentado de muitas informações. A partir de agora, no dial do seu rádio.
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0: Ele mesmo. Cá estamos nós agradecendo a Deus, que é a nossa luz divina. Sem Deus não somos nada, sem Deus não vamos para lugar nenhum, nossa vanguarda de tudo, eles permitindo estarmos aqui para realizarmos a última edição da semana. Hoje é o quê, Alex? Boa tarde!
3: Sexta-feira!
0: Hoje sextou! Sexta-feira chegou, Marcon Dizel tá lá com as cervejas, em contato com ele, o Paulinho de Laleta, presidente do Dutra lá em São Paulo. Você já em casa, sentado à mesa, se deliciando de um bom paladar, bom apetite, com sua família reunida. Não é novidade, você está assim. Você que esteja também nos ouvindo da Capivara, como também pela Poço Dantas FM, que retransmite esse rádio jornalismo também.
4: Aquele abraço. Um abraço
0: a todos os poços dantenses na escuta. Você que está saindo agora do seu...

0: Seu trabalho poderia ser diferente, trânsito, né, nos ouvidos pelo receptor do seu carro.
1: Eita carreira danada.
0: Vamos sentir por bem, não por mal, homem. Você que esteja em qualquer parte nos ouvindo por ele, indispensavelmente na sua luta, através da comunicação, rapaz. É o celular. Você que esteja em qualquer parte do Brasil, do mundo, nos ouvindo por ela, a grande vanguarda do século XXI, rapaz, a poderosíssima internet.
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0: E também a todos vocês da forma mais prestimosa, bondosa, graciosa e grandiosa, agradecemos a audiência antecipadamente desse programa até às 13h30, deixando você bem informado e atualizado de tudo a partir de agora. O socorro eleitoral. O governo federal está numa sinuca de dois bicos. Se falando no linguajar bem popular e usando uma metáfora mais conhecida de todos, o atual governo federal está com a corda no pescoço financeiramente. E não é nenhuma novidade para você que a partir de agora está sintonizado e nos ouvindo o início desse nosso comentário. Eu já falei várias vezes, quando Lula recebeu o governo 2023 da direita de Bolsonaro, não teria o orçamento suficiente deixado por Bolsonaro para dar o aumento que ele queria, o reajuste logo no início de seu governo para ganhar popularidade, do mega programa social que é política de Estado, já aprovado pelo Congresso, onde qualquer governante tem que colocar em evidência o Bolsa Família. Daí ele negociou a reeleição de Arthur Lira na Câmara para 1º de fevereiro de 2023, como também de Rodrigo Pacheco. E não deu outra. PT com a maior bancada articulou e venceu. Mas em contrapartida, a troca do toma lá da cá foi que os deputados, capitaneados pelos dois presidentes das casas, deputado e senador, que articulava a reeleição, com apoio do Palácio do Planalto, foi negociada, votada a PEC, proposta de emenda à Constituição, com aumento suficiente para o que Lula deu para pagar o Bolsa Família. E daí, até os dias atuais, as contas do governo não conseguiram sair do vermelho, ou seja, estancar a sangria. Até o arcabouço fiscal não está sendo cumprido, que é de cumprir 70%, não gastar mais de 70% da receita líquida. Agora que é interpretada e é entendida por muitos como uma medida eleitoreira, uma chamada compra de voto em forma indireta, o governo Lula não está encontrando, não poderia ser diferente com a situação econômica que está às contas do governo, como inserir 28 bilhões do orçamento para acomodar o reajuste do Bolsa Família, que é R$91. Ora, é algo tão atípico que o governo está estudando com a equipe econômica e não está encontrando espaço orçamentário para acomodar esse reajuste de 28 milhões de reais. Bilhões, aliás, faz na correção de reais. Ou seja, para a classe do proletariado, ou seja, a pobreza em si, é uma chuva mesmo com um valor pequeno.

0: pequeno. E aí o que dirá a justiça? Vai ser poucos dia 4 de outubro é as eleições do primeiro turno e depois, com 15 dias depois, vai ser esse reajuste em evidência. E aí? O que esperar? O governo a todo custo quer dar esse aumento. E até entra em contrassenso, né? Como um tempo passado, Lula pediu a inelegibilidade de Bolsonaro por aumento de Bolsa Família perto da eleição. Mas está copiando a mesma coisa. Ou seja, é como a velha cantiga da perua, de pior a pior. Quer saber se permanece no poder. A direita e a esquerda, com essa guerra eleitoral, está deixando a população brasileira em maus lençóis. Porque o socorro eleitoral está custando caro, caro, caro para cada um brasileiro.
1: Porque o sinal do comportamento de alguém para ganhar uma eleição não é tranquila. Nesse instante em que o Brasil atravessa uma crise, eu diria quase que sem precedente, porque é uma crise de credibilidade, é uma crise de governabilidade, é uma crise de falta de sintonia entre o Estado, através do governo, com as instituições que são instituições de garantia do nosso Estado. E é dentro desse clima que nós vamos concorrer a uma eleição, vendo um dos adversários, para não citar nomes, fazendo a maior distribuição de dinheiro que uma campanha política já viu desde o fim do Império. Não se tem conhecimento, não se tem precedente na história do Brasil, sabe, de alguém que, faltando 57 dias para as eleições, resolva fazer uma distribuição de 50 e poucos bilhões de reais em benefício que só dura até dezembro. Ou seja, são benefícios que têm uma duração muito pequena e me preocupa porque, quando terminar esses benefícios, depois de 3 meses, há de se perguntar se o povo aceitará pacificamente a retirada de um benefício que ele está recebendo por conta das eleições. E eu acho isso muito grave e acho que a sociedade brasileira precisa ficar atenta, porque o sinal do comportamento de alguém para ganhar uma eleição não é tranquilo.
0: Aí, rapaz, o que Lula está fazendo, ele reclamava porque Bolsonaro estava fazendo. E agora está cometendo o mesmo erro, Lula, com a mesma, o mesmo socorro eleitoral para sobreviver na eleição. E pedindo a inelegibilidade. Há 57 dias da eleição. E agora, praticamente foi ontem, né, que ele pediu esse aumento e 17 dias, estamos hoje já 17 dias hoje, hein? Pois é. É a mesma conversinha de sempre, a mesma problemática e o mesmo erro. E a população só levando fumo. O governo não está procurando dentro do orçamento para esses 28 milhões para encaixar, que não tem brecha. Mas a partir de agora quero ouvir o povo, sem dizer diretamente o nome de candidato, trazer sua opinião. Você vê isso naturalmente como um crime eleitoral? Um aumento já quase em cima da eleição? Qual a sua opinião? 999-87-3658. Vamos maneirar, vamos ser ponderar nas palavras para não citar nome de candidatos e não pedir voto, nada, não. Cautela aí na sua participação. Outro assunto que ele ia trazer para a discussão, nós estamos prontos. Alguma retificação, problema na sua rua, no seu bairro, ligue para cá que com certeza a solução fica mais próxima. E uma coisa estando errada, coloca a boca no trombone, porque um problema aí na sua rua, no seu bairro, seja aqui ou qualquer cidade, não está prejudicando só você não, é a coletividade. Você dizendo a verdade, aqui se escuta os dois lados, tanto a denúncia e o denunciado. Mande sua mensagem de texto, manda o seu áudio, eu ligo diretamente via WhatsApp, como também pela telefonia móvel. De forma instantânea, você estará aqui no ar, no programa Ô Iraúna Bom, programa esse que dá notícia de tudo.

A informação aqui que eu tenho sobre esse socorro. O reajuste de cerca de 15% do Bolsa Família vai custar 5,8 bilhões neste ano e 22,7 bilhões em 2027, segundo o governo do presidente Luiz Inácio Lula da Silva. A equipe econômica terá de reorganizar as despesas de outras áreas para acomodar o custo da medida anunciada ontem, 17 dias das eleições. O aumento do benefício foi anunciado pelo governo em meio à disputa das eleições entre Lula e Flávio Bolsonaro, do PL. Os 28,5 bilhões adicionais não estão previstos no orçamento deste ano e nem no projeto de lei orçamentária anual de 2027. Aí o governo vai deixar essa conta para quem, Alex? Para quem? Nós! Dessa forma, a equipe econômica terá de fazer os cálculos para decidir quais despesas serão remanejadas para compensar o custo adicional do reajuste, conforme informou o ministro de Planejamento e Orçamento, Bruno Moretti. O que Bolsonaro fez também. Tudo no mesmo caminho daquele que... vai mesmo pelo riacho. Acaba quando tá no poder, pensa que é dando de tudo, rapaz, que é pra

0: principalmente em jogo político, menino. Quem tá no jogo é mesmo como se tivesse numa mesa de baralho. O checkmate, menino. As de copa vai fundo.
1: Geral.
0: É a verdade, homem. Eu tô dizendo a verdade.
1: Geral.
0: Participa. Tem sua opinião. Mas não venha puxar o saco do seu candidato, não. E hoje eu não tô pra puxar o saco de ninguém, viu?
2: O que foi?
0: Ó, então, para 2027, o Executivo pode solicitar alterações nas despesas ao relator do projeto de lei da diretriz orçamentária, uma vez que o projeto foi enviado ao Congresso. Aí é coisa, rapaz. O governo quer dar uma coisa sem ter e aí tá se esperneando, né? Ô, Brasil! E daqui a pouco, informação que tem um instituto comandado por Mendonça, que recebeu dinheiro de Vocário. É, o Gilmar Mendes conversou com o Vocário e por aí se vai. Eita, menino, é verdadeiros puleiros de pato, né? Minha nossa senhora. Tráfico de influência nesse Brasil tá um caso sério. Oh,

Lembrando que você participa através do 999-87-3658, que está liberado aqui para a sua participação no programa. Ô, Iraúna, bom programa aí, está no Disse Tudo. Já tem informação que vazou para a imprensa? É, a informação que temos... que o Palácio do Planalto tratou como segredo, mas segredo é uma coisa que ia se tornar pública. Segredo de Estado, as discussões finais e os preparativos para o anúncio de ontem do reajuste de 15% do valor do Bolsa Família. A medida ocorre no momento decisivo da campanha à reeleição do presidente Luiz Inácio Lula da Silva, PT, em que as pesquisas de intenção de voto mostraram diretamente

0: derretimento, melhor dizendo, dele em sua base social, acendendo alerta na equipe do petista. É claro, a criatividade, né, eleitoral. O aumento amplia o valor mínimo do programa de 600 para 691, já o benefício médio subirá dos atuais 675 para 777. Até as primeiras horas de ontem, o tema foi tratado em um círculo restrito do primeiro escalão com o gabinete presidencial. Inclusive, assessor próximo foram informados apenas instantes antes do conteúdo do anúncio. E há meses Lula vinha pedindo a integrante de sua equipe que encontrasse alternativa para ampliar o valor do Bolsa Família, considerada a marca das gestões petistas, tema explorado pela campanha. Mas sem ter o orçamento, senhor presidente, ainda está procurando onde esse dinheiro. E aí o que vai acontecer? Vai vir um contingenciamento, né? Vão tirando, cortando dinheiro de saúde, educação e tudo mais. Que é sempre as prioridades, saúde e educação, são vítimas desse contingenciamento. A avaliação dos governistas, no entanto, é que dificilmente uma proposta desse tipo avançaria no Congresso, justamente por ser uma medida popular e de grande alcance, ainda mais às vésperas das eleições. Apesar disso, integrantes do Centrão afirmam sobre reserva enxergar na medida uma tentativa da campanha petista ganhar fôlego no momento de pressão. Não está descartado levar esse reajuste ao horário eleitoral do petista, apesar de não haver uma decisão sobre isso no momento. Rapaz, é estratégia política. A medida foi criticada por um adversário de Lula nas eleições, mas celebrada por aliados do petista. A campanha do presidente está em seu momento mais crítico. Inclusive, Bolsonaro fez também. Além das pesquisas, o mesmo caminho fez de intenção de voto, a crise institucional sem precedente do Supremo Tribunal Federal, que até Lula disse, se Fachin não resolver, vai prejudicar as eleições, tem contaminado o debate eleitoral, gerado prejuízo à imagem de Lula e incentivado discurso antissistema contra o Supremo adotado por Flávio e seus aliados. Eita, rapaz, em política, pra fazer um filme, não falta artista, né? Alô, boa tarde.
1: Quem do Neve, nada do Banco Macho, fala rosado. Fala aí, abertamente, acaba que deve, ele tava caladinho, com o rabo entre as pernas. Aí tá ministro envolvido, tá candidato aí, esse pilantra, envolvido e tudo. Mas Lula não, Lula é de história de entrevista, quem dever que paga, quem tá em banco envolvido com o Banco Macho, diz os nomes tudo. Ô, Rojão!
0: É, Martins, obrigado pela sua participação, mas teve reunião secreta, né, de Lula convocado também? Que coisa, menino. Obrigado pela sua participação.

crise envolvendo o Supremo Tribunal Federal ampliou as discussões no Congresso Nacional sobre possíveis mudanças no funcionamento do Poder Judiciário. Na Câmara e no Senado, parlamentares passaram a articular diferentes propostas de reforma com medidas que incluem alterações na escolha de ministros, criação de mandatos e mudança nas regras das cortes superiores. Na última terça-feira, a Comissão de Direitos Humanos do Senado, presidida pela senadora Damares Alves, do Republicanos do Distrito Federal, aprovou uma indicação para que a Comissão de Constituição e Justiça e grupo de trabalho destinado a analisar a proposta relacionada à reforma do Judiciário. A ideia é reunir projetos que tramitam no Congresso, a partir desse levantamento, avaliar a elaboração de uma proposta consolidada, e a indicação ainda precisa ser encaminhada à CCJ. Damares pretende tratar do assunto com o presidente da comissão, que é o senador Otto Alencar, do PSD da Baiano. A movimentação ocorre em meio ao aumento das discussões sobre o STF e as cobranças de parlamentares por mudanças nas regras que envolvem o funcionamento dos tribunais superiores. Entre os pontos definidos por integrantes da oposição estão o aumento da idade mínima para o ingresso nas cortes, a criação de mandato para ministro, alterações no modelo de indicação, mudança nas sabatinas realizadas.

0: realizada pelo Senado e o fortalecimento das decisões colegiadas. Também são discutidas possíveis restrições à atuação profissional de familiares de magistrado. O senador Alexandre Vieira, do MDB de Sergipe, porém afirmou à CNN que a apresentação de novas propostas, neste momento, precisa ser analisada também sobre a perspectiva do calendário eleitoral. Para ele, parte das iniciativas pode estar relacionada à disputa política e não necessariamente à busca por uma solução definitiva. Paralelamente, senadores da oposição tentam ampliar o diálogo com o presidente do Senado, Davi Alcolumbre, do União do Amapá, sobre os desdobramentos da crise do STF e outras pautas definidas pelo grupo. Segundo relatos de parlamentares, a interlocução com Alcolumbre ficou mais difícil nos últimos dias. A oposição também critica o fato de o plenário do Senado permanecer sem atividades presenciais durante o período eleitoral. Entre as cobranças está ainda a instalação de uma comissão parlamentar de inquérito para investigar possíveis relações de integrantes do STF com o ex-banqueiro Vocari e questões envolvendo o Banco Master. Na Câmara de Deputados, e uma das propostas em discussão foi apresentada pelo deputado Reginaldo Lopes, do PT de Minas Gerais. Trata-se a PEC, que prevê mudança na composição e no funcionamento dos tribunais superiores e dos tribunais de conta. O texto estabelece mandato único de até 10 anos para futuros ministros do STF e do Superior Tribunal de Justiça, e também do Tribunal Superior do Trabalho, do Superior Tribunal Militar. A medida também alcançaria integrantes do Tribunal de Contas da União e de Tribunais de Contas Estaduais e Municipais. A proposta ainda prevê aumento de idade mínima para o ingresso das cortes e estabelece uma idade limite para a posse e cria mecanismos para ampliar a participação de mulheres na composição dos tribunais. As regras não seriam aplicadas aos atuais integrantes da corte. Outro ponto previsto no fim da aposentadoria compulsória como punição disciplinar para o magistrado ou integrante de tribunais de conta pela proposta de aposentadoria apenas caráter previdenciário. Está aí. Discussão haverá muito nesse sentido, viu? Até chegar uma consonância, ver se uma dessas medidas vão ser aprovadas como solução. Essa crise que é horrível, crucial no STF. Participação do ouvinte, alô, boa tarde.
1: Boa tarde, Geraldo Andrade e Alex Queiroga. Estou mandando essa mensagem primeiramente para mandar um alô para a tia Dona. Conheço o Geraldo Andrade, conheço o Geraldo Andrade. É babão de Bolsonaro e babão de Lula.
0: Mas, homem, tá chamando eu babão de Bolsonaro, Marco. Não acredito que tu mandou isso agora, não. Ah, mas, homem, tu tá vendo eu babando aqui a onda, homem, eu dizendo que Bolsonaro, ao mesmo que Lula tá fazendo, Bolsonaro cometeu naquele tempo, se eu fosse babão, eu diria. Isso, Marcondo. Ô, Marcondo, dentro de hoje, já tomou uma cervejinha a mais, tá com o estômago bem refrescado, né, a cuca bem em velocidade, né, Marcondo? Obrigado sua participação. Vamos ao intervalo? Bom final de semana, Marcondo, para você e Martins que participaram. Vamos ao intervalo, agradecendo já a Posto Dantas, tá faltando 3 minutos para sair da retransmissão, que é até as 13 horas lá. A gente volta já com mais informações aqui no programa Oiraúna Boa.
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0: 12h57.

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2: Ele mesmo, são 13 horas e 2 minutos. Estamos de volta com o programa O Uiraúna Bom aqui pela Capivara FM, a 104,9, que é o som das águas. Para você participar é o 999-87-3658, sempre liberado para a sua participação.
3: Eita, Geraldo Andrade, boa tarde, Geraldo Andrade. Eita, menino, hoje é dia 18, só tá faltando 16 dias. Agora, se fosse segunda-feira, que é dia 21, ia tá faltando 13 dias pra eleição, Geraldo.
2: Eita, Paulinho de Lalé, tá com ansiedade que nem chiclete. Aguenta, viu, rapaz? Com essa ansiedade, né, Marcondes? Lá em Presidente Dutra, ele vem que ele quer vir pro Iraúna, né? Votar e depois vou e demorar um dia por cá. Tá chegando a hora, vai dizer. 17 de urrim, Paulinho, é. É o cara ter que aguentar uma derrota, né? Como é a derrota, hein? Tem que arrumar.
4: Arruma a mala aí.
2: Ah, não, Marcondes. Obrigado pela sua participação, Paulinho.
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2: É verdade. Olha, a defesa Daniel Volcaro, dono do extinto Banco Master, pediu ao ministro Edson Fachin, do Supremo Tribunal Federal, a revogação da prisão preventiva e a substituição por medida.

0: medidas cautelares, aí, ir pra casa, né? O ex-banqueiro está preso há mais de 6 meses. Os advogados alegam que venceu no fim de agosto o prazo de 90 dias previsto no Código de Processo Penal para reavaliação da prisão, na prisão preventiva, né, a validade. Também usa como argumento o pedido de vista do ministro Flávio Dino, que interrompeu a análise do caso do Supremo. Volcaro foi preso na Operação Compliance Zero. Segundo a Polícia Federal, ele seria líder de uma organização criminosa voltada à captação de recursos ilícitos e teria montado uma rede de monitoramento e influência. A defesa afirma ainda que Volcaro tenta colaborar com as investigações. Propostas de delação foram, né, rejeitadas e a PF e pela Procuradoria-Geral da República por serem considerado insuficiente. É, as instituições querem uma delação que traga novidade, porque os 8 celulares dele que foram apreendidos já disse tudo, né? Principalmente traga novidades sobre os homens das togas, menino, que estão envolvidos até a cabeça.
1: Fala baixo.
0: Ah, eu falo errado. Não, Letícia, estou dizendo a verdade. 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
0: é bom demais.
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0: 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Rapaz. 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Oi, bombeiros! Integra expedição científica a novos sítios paleontológicos em Iraúna, chamadas pisadas de dinossauro. O Corpo de Bombeiros Militar da Paraíba participou nessa semana de uma expedição científica a 2 novos sítios paleontológicos identificados no município do Iraúna, ali pelos pocinhos, viu? Ontem eu passei e percebi lá, aqui no Alto Sertão Paraibano, os locais apresentam registros fossilizados com idade estimada em mais de 130 milhões de anos, entre eles pegadas atribuídas a dinossauros terópodes. Amplia o conhecimento sobre a presença desses animais no Vale do Rio do Peixe, já que ele foi destruído pelo asteroide, né? Os terópodes eram animais bípedes, predominantes, carnívoros, cujos rastros são caracterizados em geral por marcas com 3 dedos. A identificação dos novos sítios ganha relevância também pelo histórico paleontológico de Uiraúna, que possuía até então apenas um registro conhecido

identificado na década de 1980. O Vale do Rio do Peixe é reconhecido pela ocorrência de inconfósseis, denominação dada a registros fossilizados da atividade de organismos como pegadas e rastros. A corporação foi representada pelo Cabo Francisco Fredson de Souza, integrante do 6º Batalhão de Bombeiro Militar e o aluno da especialização em Paleontologia da Universidade Estadual da Paraíba, UEPB. Também participaram da atividade o historiador iraunense Pablo Andrade, mestrando pela Universidade Federal do Rio Grande do Norte, aluno da mesma especialização, e o professor Paulo Abrantes, da Universidade Federal de Campina Grande, também integrante do curso, e paleontólogo Fábio, formado pela Universidade Federal do Rio de Janeiro. Durante a expedição, o grupo realizou observações, levantamento e registro dos vestígios encontrados. As formações reunidas deverão subsidiar as próximas etapas de catalogação e o aprofundamento dos estudos científicos, contribuindo para o reconhecimento dos novos sítios e para a ampliação do conhecimento sobre a fauna que habitou esse território durante o Cretáceo Inferior. Os novos achados ampliam o conjunto de evidências paleontológicas conhecida no sertão paraibano e podem contribuir para a preservação e a valorização deste patrimônio. Os estudos mostram com prioridade a essência histórica paleontológica, né, conhecida no sertão paraibano, que pode contribuir para a preservação e valorização desse patrimônio. Isso também deverão fornecer novos elementos para a compreensão das características ambientais e da presença de dinossauros nessa área há milhões de anos. Está aí, né? Que descoberta, né? Agora o difícil é descobrir aqui na nossa região, se tivesse, era ouro e petróleo, né? Aí seria a redenção financeira, né? Seria um novo Valor do Peixe. 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
0: 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É medida eleitoreira, irresponsável, isso é uma vergonha, comenta Boris Casoy no tocante a medida de Lula, né, do Bolsa Família, o aumento.
2: Há 17 dias da eleição, Lula reajusta a Bolsa Família e fala em dar caneta emagrecedora. Quer saber o que é isso? Isso é uma vergonha. Isso é uma vergonha. É uma medida eleitoreira. Uma medida tomada, obviamente, de improviso. Não há dinheiro no orçamento para isso. A dívida provocada por essa irresponsabilidade fiscal vai passar para o próximo presidente, quem quer que ele seja. E aí a gente vai assistindo essa briga eleitoral que prejudica o país. Quer dizer, o Lula nem olhou para os eventuais prejuízos. Petista

repete medida eleitoreira de Bolsonaro. Os bolsonaristas têm pouco a reclamar disso, até porque não reclamaram quando seu líder fez coisa semelhante. Estão comprando você que ganha salário do Bolsa Família. Estão comprando o seu voto. Custo será de 22 bilhões e 700 milhões. Assim, sem planejamento, sem nada.

0: minimizar as dívidas do cidadão, você acredita? Mas estão urdindo isso no governo, estão montando uma história. Precisa ver se vai ter coragem de fazer, eu já não duvido mais nada.
1: É, no jogo político, o caba faz de tudo, né? Pra não perder, né? Usa todas as cartadas, né, rapaz? Fazer o quê? É o jogo, né? Eu sei que tem. Esse também não tem nem eleitor besta também, não. Esse vocês estão sabendo. E só vai no milho, né? Aí, infelizmente, os políticos fazem deles... aquela tropa, né, que como coloca um milho na boca, não adianta nem eu dizer para depois não me querer me prejudicar, pô.

0: É, vamos com informações sobre as eleições de 2026. Segue a trilha. As urnas eletrônicas que serão utilizadas nas eleições de 2026 na Paraíba ainda estão inertes e começam a receber os dados do pleito a partir da próxima segunda-feira, 21. A informação foi dada pelo juiz auxiliar da Presidência do Tribunal Regional Eleitoral Paraíba, Manuel Abrantes, durante o processo de geração das mídias que serão utilizadas nos equipamentos.
1: Ainda é o pontapé inicial para o funcionamento das urnas eleitorais. As urnas eleitorais que já se encontram nos núcleos e nas zonas eleitorais, elas estão inertes, elas não têm nada salvo o seu sistema eletrônico normal. Então, a partir de, com a geração de mídias, que tem todos os dados dos candidatos e dos eleitores, que nós estamos colocando aqui, foram importados do TSE, esses dados serão enviados, já foram gerados, estão sendo gerados, vão ser enviados para a zona eleitoral para, então, fazer a inserção nas urnas a cargo das zonas eleitorais a partir de segunda-feira.
0: Já por outro lado, o coordenador do Tribunal Regional Eleitoral da Paraíba, José Cassimiro, explicou hoje que as candidaturas indeferidas pela Corte estarão nas urnas, ou seja, que não foram aceitas, né, pela Justiça Eleitoral. A medida... informou o servidor, visa respeitar o prazo recursal dos processos.
2: Olha, nós fechamos o registro de candidatura dia 15, terça-feira. Todos os candidatos que estavam deferidos ou que estavam em situação subjúdice ou em prazo recursal, eles vêm para a urna por conta de uma figura jurídica chamada periculum in mora, do risco da demora. Então, para preservar os direitos desses candidatos, mesmo os que forem diferidos, mas têm prazo recursal, nós trazemos para as urnas eletrônicas todos esses candidatos. Na hora que o eleitor votar, vai aparecer a foto, o número do candidato normalmente, porque se o TSE mudar a decisão do tribunal, por exemplo, alguém que estava indeferido passou a ser deferido, o direito dele foi preservado e os votos dele serão computados na totalização. Então, para fingir urna eletrônica, para garantir direito de todos os candidatos que estavam deferidos ou sem recurso, e os indeferidos com recurso ou em prazo recursal, estarão todos na urna eletrônica, tranquilamente, o eleitor vai votar e vai ver a foto.
0: Agora o pior é que com o fim dessa parte recursal, ou seja, o trânsito julgado eleitoral, não fez uma substituição, o prazo já passou, né? Foi dia, era há 20 dias, né? Foi na última terça-feira, né? Foi quarta por aí. Aí se corre o risco de ganhar e não levar, né?
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0: Vamos ao intervalo, às 13h18.

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1: São 13h23 em Uiraúna, de volta com o programa O Uiraúna Bom pela Capivara FM, a 104,9. Olha, Renan Santos aciona o TSE contra o reajuste do Bolsa Família e o caso é sorteado para André Mendonça. Vamos à matéria, né? O ministro André Mendonça, do Tribunal Superior Eleitoral, foi sorteado relator da ação que o candidato do Missão à Presidência da República, Renan Santos, ingressou na Justiça Eleitoral contra o reajuste de 15% no Bolsa Família, anunciado pelo governo federal ontem. É, com a medida, o piso do benefício sobe de 600 para 691. O auxílio médio passa de 675 para 777. O último aumento do programa social foi concedido em março de 2023. Mendonça já havia rejeitado uma ação protocolada no TSE pelo deputado Zé Truvão, do PL Santa Catarina, contra o reajuste do benefício. O ministro não chegou a analisar o mérito da questão, mas rejeitou a ação porque o autor não tem legitimidade ativa para propor esse tipo de processo nessa instância, já que concorre em âmbito estadual. Ah, quer dizer que se ele fosse candidato a presidente, podia, né? No meu caso de Renan. Em documento apresentado à Justiça Eleitoral, Renan chama a medida de ilegal, inconstitucional e eleitoreira. A apresentação

0: alega que o governo federal já tinha conhecimento da perda do poder aquisitivo dos beneficiários do programa no início de 2025, corroído pela inflação desde março de 2024, mas escolheu implementar o aumento de 15% na reta final da campanha. O candidato à presidência ainda aponta que o reajuste não estava contemplado na lei orçamentária de 2026, nem no projeto de lei de orçamentária anual, projeto da LOA, entregue pelo governo ao Congresso Nacional em 31 de agosto. Participação do ouvinte? Ah, o Renan Santos falando sobre isso? Vamos ouvir.
1: Mendonça está com a minha ação para derrubar o ato populista do Lula. Pois é, o André Mendonça quis o destino, quis Deus, que André Mendonça pegasse a minha peça, exigindo que Lula pare de comprar votos usando Bolsa Família. Ontem chegou para ele uma ação do deputado Zé Trovão. Os bolsonistas xingaram o Zé Trovão porque isso poderia fazer o Flávio perder votos, é isso mesmo. O André Mendonça não deu procedência à ação do Zé Trovão porque ele não tem legitimidade, não é um candidato a presidente. Pois bem, eu poderia entrar com ação, o Flávio poderia entrar com ação, o Caiado, Zema, todo mundo poderia entrar. O único que entrou com essa ação para impedir o Lula de fazer compra de voto fui eu. E entrei porque é um absurdo que o Brasil que trabalha e produz, que o Brasil que paga imposto, que está sendo roubado durante esse processo eleitoral, tem que sustentar a conta da compra de voto do Lula. Ou seja, o Lula compra o voto de uma parte da população e o resto da população que não vota no Lula paga. Isso é fazer caridade com o bolso alheio. Isso é imundo. Isso é sujo. E o Flávio Bolsonaro, que quer levar o voto dessas pessoas, avisa o contrário. Diz assim: não, eu vou manter o aumento que o Lula deu e vou aumentar ainda mais. Ou seja, ele avisa que vai comprar mais voto com o dinheiro de vocês.
2: Comigo está garantido o Bolsa Família. Vou manter esse reajuste. Só que eu vou fazer muito mais do que isso, gente.
1: E o pior, tem gente que vai votar nesse cara. As pessoas aceitam isso. Pois bem, eu confio na moral e eu confio na capacidade técnica do ministro da Mendonça. Eu tenho certeza que ele vai avaliar tecnicamente a minha peça e vai perceber o que é óbvio, que é proibido alterar programas sociais em período eleitoral e vai negar pro Lula essa compra de voto deliberada. Vamos fazer isso. E se o Lula não gostou do que eu tô fazendo, meu irmão, debate comigo. Debate comigo. Vamos se encontrar lá na Rede Globo. É isso, meus amigos. É isso que um candidato de direito e corajoso faz. E não se acovardar e tentar comprar voto junto, como o maldito Flávio Bolsonaro também faz. Lula e Flávio dão lugar no inferno, antes, obviamente, com a passagem da cadeia.
0: Já Flávio Bolsonaro, também do PL, candidato à presidência da República, criticou o reajuste do Bolsa Família anunciado pelo governo Lula durante um comício em Vitória da Conquista, na Bahia. O benefício terá aumento de 15,4%, né? Vamos ouvir.
3: Eu quero não, né? Eu vou sair daqui hoje com essa alegria que vocês estão passando para mim. Não pensem que é fácil essa caminhada sendo meu professor, que é o Jair Bolsonaro. A vítima, a maior vítima da perseguição e dos tempos sombrios que o Brasil vive hoje. Nós vamos honrar o presidente Bolsonaro e todos aqueles perseguidos do Rio de Janeiro, porque nós vamos fazer justiça com eles. Nós vamos não aprovar anistia ou fazer indulto, mas muito em breve vão ter todas as suas vidas restabelecidas, para o Brasil olhar para frente. E eu, como presidente da República, vou quebrar os retrovisores. Eu vou olhar para frente, que eu quero ajudar pessoas como você, guerreiro, que recebe o Bolsa Família, mas precisa complementar a renda, porque os R$600 hoje não compra mais o que comprava na época do presidente Bolsonaro. E não caiam em mais uma falsa promessa da picanha, porque o Lula, num ato de desespero, acabou de fazer um decreto, mesmo sabendo que é ilegal e que é proibido durante as eleições. Fez uma coisa que não fez em 4 anos de governo, e faltando 17 dias para eleição, ele acha que vai enganar alguém dando reajuste no Bolsa Família. Ele sabe que isso não pode, mas eu desespero, porque ele sabe que já perdeu, porque o próximo presidente da República é Flávio Bolsonaro. E eu vou libertar o Brasil das mãos do PT, porque eu vou cuidar do Brasil.
0: Pois é, o candidato à presidência pelo PL, Flávio Bolsonaro, está em agenda política nessa reta final de campanha na região Nordeste, né? Inclusive esteve lá no Ceará, Juazeiro do Norte, Fortaleza, e ontem esse foi em Vitória da Conquista, né, na Bahia, e cumpre a agenda de campanha no Rio Grande do Norte, já a próxima segunda-feira, compromisso em Parnamirim e Natal. A programação inclui 2 comícios e uma motocarreata pela capital. Lá desembarca às 11 horas e 22 minutos no aeroporto.

0: Nacional Luiz Alves, em São Gonçalo do Amarante, onde será recebido por lideranças políticas e apoiadoras. Às 15h e 22h, o candidato participa de um comício relâmpago no centro de Parnamirim. E no mesmo horário começa em Natal a concentração de motocarreata, Onda 22, no centro de convenções. Já por outro lado, Lula, rapaz. Presidente Luiz Inácio Lula da Silva, que disputa a reeleição pelo PT, afirmou hoje que um candidato à presidência da República é ligado aos milicianos do Rio de Janeiro, em referência ao senador Flávio Bolsonaro, do PL. Durante a entrevista à Rádio Tupi, Lula também disse que tem muita gente da família Bolsonaro metida com os milicianos do Rio e voltou a comentar as investigações envolvendo o Banco Master.
1: Mas você sabe que tem um candidato a presidente que é ligado aos milicianos aqui do Rio de Janeiro, e na hora que você começa a analisar a situação do Rio de Janeiro, você vai perceber que tem muita gente da família Bolsonaro metida com os milicianos nesse país. Ou seja, é preciso limpar a política e a polícia. É preciso limpar. Isso é um trabalho árduo, é um trabalho que eu diria, sabe, a sociedade brasileira que tem que assumir a responsabilidade de ver qual é o futuro que ela quer. E as eleições é para isso. Mas eu acho inconcebível o Rio de Janeiro viver a situação que vive. Pois eu fiz aqui 106 mil casas, já entregamos 90 mil casas. Mas quando você vai pegar os governos do Estado, eles não fizeram as coisas que tinham que fazer. Não fizeram. O governador passado, você sabe o que ele fazia? Nada. Nada, nada. E você está vendo agora, sabe, as degravações do telefone do Vocaro, o quanto ele está enterrado até o pescoço nessa relação promíscua que levou ao maior escândalo econômico de corrupção na história do Brasil.
2: O senhor considera o maior escândalo?
1: Eu considero.
2: Agora,
1: eu considero e tenho orgulho de dizer o seguinte: eles criaram um banqueiro e eu tornei prisioneiro.
0: Aí, o pior, Lula, é que 4 em 4 anos, até 2 em 2 anos, a municipal com a estadual, os brasileiros têm a oportunidade de forma democrática fazer a limpeza, mas não faz fazer o quê? 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Assim. 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
0: Vamos aqui com as últimas informações. PF íntegra do celular Daniel Vocaro a Fux e Mendonça. O que é que tem de cabeludo, hein? A Polícia Federal entregou hoje aos gabinetes dos ministros Luiz Fux e André Mendonça do Tribunal Federal, né, íntegra, os dados extraídos do celular Daniel Vocaro, ex-controlador do Banco Master. Vem chumbo grosso aí, viu? O material mesmo para a corporação havia disponibilizado aos ministros Cristiano Zanin e Gilmar Mendes na segunda-feira. A informação foi confirmada pela imprensa nacional. Fux e Mendonça haviam solicitado acesso ao conteúdo na quarta-feira 16, logo após a sessão do Supremo, que discutiu os desdobramentos de mensagem atribuída a Vocaro e ao ministro Alexandre de Moraes. A sessão terminou sem uma decisão definitiva sobre a abertura de investigação relacionada ao caso, após o pedido de vista do ministro Flávio Dino. Já bomba também, vem outra bomba. Preso, o banqueiro Daniel Vocaro teria enviado um recado ao STF se o pai Henrique Vocaro não for colocado em liberdade, ó, bravatando, para tratar

Problemas de saúde poderá revelar informação envolvendo os ministros da corte e outras autoridades. Tá aí! Informação saiu na revista Veja. É, de acordo com a publicação, o interlocutor de defesa afirma que Volcário se sente abandonado por morrer na prisão e não acredita haver condições para uma delação independente. O banqueiro teria em mãos fotos recebido de pagamento e documento relacionado à figura do STF, da Procuradoria-Geral da República e da Polícia Federal. Eita, tão tudo podre! Henrique Volcário está preso há mais de 90 dias e pediu ao presidente do STF... Henrique Volcário é o pai de Volcário. Edson Fachin, caso seja encaminhado para análise de André Mendonça, responsável pelo pedido de prisão domiciliar humanitária, a defesa afirma que ele sofre diverticulite. Por hora, então...

0: Já Gilmar Mendes se reuniu com o Volcário e votou contra os interesses do Master. Será que é... Por quê, hein? O ministro Supremo do Federal, Gilmar Mendes, confirmou hoje que se reuniu com o fundador do Banco Master, Daniel Volcário, e com o advogado da instituição em 11 de abril de 2024. Segundo o magistrado, o encontro foi para discutir uma causa do setor sucroalcooleiro, que tramitava na corte sobre a relatoria do ministro Edson Fachin. Em nota, o gabinete Gilmar disse que o recebimento de advogado em audiência é prerrogativa assegurada pela Constituição. Afirmou que no caso discutido na reunião, votou de forma contrária aos interesses do Master, julgamento que foi na segunda turma do Supremo em 3 de julho de 2025. Sabe quem conversou com o Daniel Volcário? Foi nós, né?
1: Eu sou do banco, do banco, do banco.
0: Era tanta gente envolvida nesse banco. Banco. Mas era o Brasil, não era o Master.
1: Sou o cabra da peste.
0: Ah, é. 75% dos eleitores de Flávio e 21% dos Lula aprovam Mendonça. Tem até essa pesquisa, menina. Ei. Foi o Poder Data que fez, mostra a avaliação do trabalho dos ministros do STF. Supremo Tribunal Federal, André Mendonça, Alexandre Moraes, varia de forma acentuada conforme a preferência dos eleitores na disputa pela presidência e os magistrados que trocaram ofensa na última terça-feira, menina.
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0: É bom demais, já tá chegando ao final por hoje, a semana. Já o candidato à presidência da República pelo Novo, Romeu Zema, em entrevista ao SBT Brasil ontem, criticou o uso de recursos para financiar a campanha eleitoral e defender a extinção do fundo eleitoral. Segundo ele, o mecanismo favorece políticos que já ocupam cargos e buscam permanecer na vida pública. Vamos ouvir.
3: Vamos fazer com que esses candidatos que têm mais recursos próprios, sim, não saiam em vantagem daqueles que não têm condição de bancar a própria candidatura.
4: Correto. Bom, primeiro eu acho um absurdo no Brasil nós termos gente passando fome, gente sem medicamento, gente sem ter acesso a questões básicas e termos aí os políticos em cada eleição gastando 5 bilhões andando de jatinho para lá, para cá, como tem acontecido. O meu partido é o que tem um dos menores orçamentos. Eu sou favorável, sim, à extinção, porque o Brasil é um país pobre e nós temos político esbanjando e não prestando conta. Se prestasse conta de tudo, já seria um avanço. Não deixa de ser um avanço. Agora, o que eu quero é que partido político caminhe no sentido meio que de time de futebol. Mostre para a população que a sua proposta é boa, limite a doação a tipo 10 mil reais por pessoa física, ou a 5 mil, é uma coisa a ser estudada, e corra atrás, trabalhe, transpire, soe. Porque o que nós temos hoje são políticos que fazem uso do fundo eleitoral para se perpetuar na política.
3: Mas aí o senhor limitaria também o uso do dinheiro privado próprio do candidato para que ele não
4: limitaria
3: seja...
4: também, para ficar em igualdade. O que nós temos hoje é uma concentração brutal. Pegue os políticos mais antigos e os mais ricos. São os que recebem a maior parte do dinheiro público. É só averiguar lá. Pega os senadores, os deputados de vários mandatos. Eles é que têm a grande fatia desse financiamento.

0: uma grande injustiça hoje. Nós temos hoje uma concentração de renda do fundo eleitoral que é a mais absurda possível. Eu falo que é o seguro reeleição para quem está na política.
1: Segundo Alex, eu também, a mesma coisa também deveria ser para o tempo do guia eleitoral, rádio e televisão. Mas tem que apresentar as propostas. Eita, cada um com sua opinião. Até o Zema aí. Mas chegamos ao final, mas antes eu quero levar minhas condolências à congregação missionária das irmãs aqui do Iraúna, né? Com o falecimento da irmã Joaquina, rapaz. Teve o privilégio no, em 2024, quando ela estava aqui, o Iraúna, aqui na congregação, ela participava da, naquela época, a evidência muito forte da pastoral da Sobriedade, que eu sou agente, e ela participava, mas ela que convivia com o problema por muitos anos e voltou esse problema, infelizmente faleceu, né, da enfermidade, que foi um câncer. Ela que é de São José Lagoa Tapada, a irmã Joaquina, descansa em paz, missionária de Cristo, hein, em favor da caridade dos pobres, que assim o fez, e a família, o consolo e o conforto. Chegamos ao final da edição do programa O Iraúna Bom Dia de hoje. Missão cumprida, cumprida nossa missão durante essa semana pelas edições do programa O Iraúna Bom. Bom final de semana a todos, mas não sai sem deixar o velho recado, né? Prudência na vida, nada de vias e fato, brigar por político A, B, C, direita, esquerda, futebol, religião, o que for. Amar o próximo, acima de tudo, e valorizar o dom que Deus lhe deu de forma que aqui é passageira a sua vida. Moderação no álcool, controle no volante do seu carro, ao estar pilotando a sua moto, atravessar as ruas dessa cidade. E lembre-se, só Deus permanece, só Ele basta e tudo passa. E vem aí o bregão para você roer à vontade. Porque capivara é o mamífero mais roedor que tem. As águas ecoam. Repito, bom final de semana a todos. Paz e bem. Boa tarde. E até segunda, se Deus quiser.
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0: 2:38.
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0: Patrion.
1: De propósito!
0: Momento,
1: enfim,
0: obrigado pela presença de vocês e pela voz de vocês aqui nesse momento.
1: Vamos lá!

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a estilista. Sempre falando de amor. Não é namoro, mas é como se fosse. Mais uma nossa. 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
1: eu
0: outro.
1: Entrei de gaiato,
2: saí comemorado,
1: namorei
2: a noite toda,
1: entrei de gaiato,
0: mas de quem é o erro?
3: Vocês.

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1: Atenção radialistas de todo o Brasil. É hora de noticiar os fatos que ajudam a construir um novo país. Direto dos estúdios da Empresa Brasil de Comunicação, em Brasília, vem aí a Voz do Brasil.
2: Em Brasília, 19 horas.
1: Está no ar a Voz do Brasil. As notícias do governo federal que movimentaram o país no dia de hoje.
3: Olá, boa noite.
2: Boa noite para você que nos acompanha em todo o país.
3: Sexta-feira, 18 de setembro de 2026.
2: Vamos ao destaque do dia.
3: Ação integrada para o enfrentamento ao crime organizado no Rio de Janeiro.
2: Estratégia apresentada, aposta em inteligência e atuação coordenada para cortar a logística das organizações criminosas. Pablo Mundim.
4: Entre janeiro e setembro, 16 operações integradas no estado resultaram em mais de 3.300 prisões e na apreensão de quase 1.200 quilos de drogas.
3: Prova de vida é automática para quem comparecer às urnas.
2: Voto é uma das formas utilizadas pelo INSS para garantir a manutenção de pagamentos. Thaís de Araújo.
5: A medida faz parte de uma mudança no procedimento, que deixou de exigir que o aposentado se desloque a uma agência para a prova de vida.
3: A prova nacional docente será aplicada neste domingo em todo o país.
2: A avaliação pode ser usada em processos seletivos e concursos públicos para professores. Edinaldo Júnior.
6: A avaliação é destinada a concluintes de licenciaturas,

0: graduados e profissionais da educação interessados em utilizar a nota em processos seletivos para a carreira docente.
1: Hoje, na apresentação da Voz do Brasil, Nazi Brum e Mariana Jungmann.
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1: Ações integradas para o enfrentamento ao crime organizado envolvem União, estados e municípios no Rio de Janeiro.
2: Hoje foram apresentadas ações que apostam em cooperação, inteligência e integração.
1: A ideia é trabalhar na proteção das rotas, retomar os territórios e retirar o poder econômico das organizações criminosas.
3: União, estado e município juntos no enfrentamento ao crime organizado no Rio de Janeiro. A estratégia apresentada nesta sexta-feira aposta em integração, inteligência e atuação coordenada para dificultar a circulação, o abastecimento e o financiamento das organizações criminosas. A atuação está organizada em três frentes. A primeira protege corredores logísticos estratégicos, com ações nas divisas do estado do Rio com São Paulo, Minas Gerais e Espírito Santo, além de áreas da cidade fluminense, como a Avenida Brasil, a Linha Vermelha e a Linha Amarela. A segunda apoia a recuperação de territórios e a terceira fortalece a segurança municipal. Uma estratégia de integração das forças nacionais e estaduais para combater o crime, disse o secretário nacional de Segurança Pública do Ministério da Justiça e Segurança Pública, Chico Lucas Veloso.
4: Integração entre forças federais, forças estaduais e forças municipais, integradas pela inteligência, tratando com firmeza o crime e respeitando o cidadão.
3: Os acordos de cooperação entre o Ministério da Justiça e o Estado do Rio têm vigência de 5 anos. Com o município, a parceria prevê a formação da Força Municipal, disse o ministro da Justiça e Segurança Pública, Wellington César Lima e Silva.
5: Se o crime se pretende organizado, o Estado tem que ser muito mais organizado. A mensagem tem que ser forte. E a mensagem forte é usar a integração junto com a inteligência e junto com todos os mecanismos modernos e tecnológicos que temos para combater o crime.
3: Entre janeiro e setembro, 16 operações integradas coordenadas pela Secretaria Nacional de Segurança Pública no Estado resultaram em mais de 3.300 prisões e na apreensão de quase 1.200 quilos de drogas. Reportagem Pablo Mundim.
2: Esclarecer fake news envolvendo a reforma tributária.
1: E promover a capacitação de profissionais, gestores e da sociedade sobre o tema.
2: Esse é o objetivo de uma força-tarefa da Receita Federal junto a outros órgãos.
6: Em uma ação conjunta com o Conselho Federal de Contabilidade, o SEBRAE e a Federação Nacional das Empresas de Serviços Contábeis, a Receita Federal anunciou uma força-tarefa para esclarecer sobre a reforma tributária e o eventual surgimento de notícias falsas, as fake news, no processo de implementação das novas regras. Entre as ações, está um treinamento gratuito sobre as mudanças da reforma. O curso é voltado principalmente para profissionais da área e gestores, mas pode ser acessado por qualquer cidadão que deseje entender as novas regras. O secretário da Receita Federal, Robson Barreirinhas, falou da importância dessa capacitação.
7: A gente sabe que tem muita desinformação nas redes sociais. Muita gente promovendo desinformação. Olha, vai ser um desastre a reforma. Olha o problema que você vai ter. A nossa orientação é que busque o profissional de contabilidade. Acompanhe os nossos cursos, as nossas orientações. É um curso sistematizado, desde a orientação mais geral, mas até aquela mais aprofundada em relação aos lançamentos contábeis.
6: Durante todo o ano de 2026, está sendo realizada a fase de testes e adaptação operacional da reforma tributária. Entre 2027 e 2032, a reforma passará a ser implementada de forma gradual. A previsão é que em 2033 o modelo já esteja completamente ativo. A reforma tributária substitui 5 impostos sobre o consumo por um modelo unificado, o IVA, Imposto sobre Valor Agregado. O presidente do Conselho Federal de Contabilidade, Joaquim Bezerra, comentou os impactos da reforma.
8: Os empresários vão poder ter a oportunidade de entender mais qual é o funcionamento de seus negócios, de seus empreendimentos, a dinâmica fiscal de sua empresa.
6: O curso de capacitação sobre a reforma tributária oferecido pela Receita Federal e parceiros conta com 18 módulos, é gratuito e fornece certificado de conclusão. O treinamento está disponível em gov.br/receitafederal na aba Reforma Tributária do Consumo. A página conta também com orientações, manuais e um painel

0: com informações que desmontam fake news. Reportagem Luana Karen.
1: Quem recebe aposentadoria, pensão ou benefício assistencial do Instituto Nacional do Seguro Social e votar nas eleições deste ano, poderá ter a prova de vida registrada automaticamente.
2: Isso porque o comparecimento às urnas é uma das formas reconhecidas pelo INSS para confirmar que o beneficiário está vivo.
3: Aposentados e pensionistas podem contar com mais uma forma de realizar a prova de vida, o comparecimento às urnas. O INSS recebe os dados da Justiça Eleitoral e faz o registro automaticamente. A medida faz parte de uma mudança no procedimento, que deixou de exigir que o aposentado se desloque a uma agência para a prova de vida. O próprio INSS cruza informações de diferentes bases do governo para verificar se a pessoa continua viva. Nas eleições municipais de 2024, a Justiça Eleitoral registrou dados de mais de 20 milhões de beneficiários. Desse total, cerca de 5 milhões tiveram a prova de vida atualizada. É o que explica o ministro da Previdência Social, Volney Queiroz.
4: É uma portaria de 2022 e que foi validada na eleição de 2024, então todas aquelas pessoas que compareceram às eleições de 2024 tiveram o comparecimento eleitoral como prova de vida. Então agora em 2026, novamente, as pessoas que precisarem fazer a prova de vida, comparecendo às urnas em outubro, elas validam a sua vida com o comparecimento eleitoral.
3: Mas votar não é a única forma de fazer a prova de vida. O procedimento automático do INSS também passa por outros registros utilizados pelo governo, como, por exemplo, a renovação da Carteira Nacional de Habilitação. Quando necessário, também podem ser utilizados meios digitais ou presenciais. Entre as opções estão o reconhecimento facial pelo aplicativo GovBR e o atendimento nos balcões ou nos terminais de autoatendimento do banco pagador, quando esses serviços estiverem disponíveis. A orientação é acompanhar a situação pelos canais oficiais do INSS. Quem estiver com a prova de vida pendente poderá receber uma comunicação para regularizar a situação. As informações podem ser consultadas pelo telefone 135 ou pelo aplicativo e site Meu INSS. Reportagem Thaís de Araújo.
1: Quando alguém pega o dinheiro ou mexe nos bens de uma pessoa idosa sem ela permitir, isso também é uma forma de violência.
2: É o chamado abuso patrimonial e financeiro. Pode acontecer quando alguém usa a aposentadoria do idoso, fica com o cartão ou a senha, vende um bem sem autorização ou até faz empréstimos no nome da pessoa.
1: E é importante ficar de olho nesses sinais e saber onde denunciar.
5: De acordo com o Ministério dos Direitos Humanos e da Cidadania, a violência patrimonial e financeira contra a pessoa idosa ocorre quando o dinheiro, benefícios, bens ou documentos são apropriados, retidos ou utilizados sem autorização. Entre as situações estão o uso indevido de aposentadorias, a retenção de cartões e senhas, a venda de bens sem consentimento e a contratação forçada de empréstimos. Também são considerados abusos a oferta de empréstimos sem solicitação clara, a emissão de informações sobre taxas e contratos e golpes como boletos falsos, falso parente e extorsões por aplicativos de mensagens. Suspeitas ou casos de violência podem ser denunciados pelo Disque 100 gratuitamente, 24 horas por dia. O canal recebe denúncias de vítimas e testemunhas, inclusive de forma anônima. Também é possível pelo WhatsApp no número 61996110100 ou pelo Telegram, procurando por Direitos Humanos Brasil. Também é possível procurar delegacias de polícia, o Ministério Público, as defensorias públicas e serviços de assistência social e saúde em situação de risco imediato. A orientação é ligar para o 190. Dilson Santa Fé, para a Voz do Brasil.
2: O Disque 100 é um canal que acolhe e encaminha denúncias de violações dos direitos humanos no Brasil.
1: Entre 1º de janeiro e início de setembro deste ano, foram recebidas mais de 508 mil denúncias, segundo o painel de dados da Ouvidoria Nacional de Direitos Humanos.
2: E para que ninguém deixe de recorrer a esse canal por falta de informação, conheça agora os principais mitos e verdades sobre o serviço.
6: O Disque Direitos Humanos, conhecido como Disque 100, nunca desliga. Está disponível 24 horas, todos os dias, inclusive aos sábados, domingos e feriados. A equipe acolhe as denúncias de grupos vulneráveis, como idosos, indígenas, crianças e adolescentes e pessoas com deficiência, e direciona às instituições competentes. Mas a desinformação pode dificultar o acesso da população brasileira ao serviço. Por isso, vamos conhecer agora alguns mitos e verdades relacionados ao

0: Diz que sim.
1: A pessoa denunciante deve ser identificada?
0: Mito. O denunciante não é obrigado a se identificar, mas para isso, o anonimato deve ser solicitado durante o atendimento.
2: O Disque 100 substitui serviços de emergência?
0: Isso também é um mito. Um serviço não substitui os outros. Em cenários de perigo iminente, não hesite em procurar a Polícia Militar pelo 190, o Corpo de Bombeiros ligando 193 ou o SAMU no 192.
3: Se comprovada a violação, o agressor poderá ser responsabilizado?
0: Verdade, mas sempre respeitando o devido processo legal e observando o direito ao contraditório, ampla defesa e a presunção da inocência. Lembrando que os profissionais da ouvidoria não entram em contato com o denunciante ou com a vítima para comunicar o desfecho da denúncia. Caso o denunciante queira receber atualizações, é necessário entrar em contato com o Disque 100 e informar o número de protocolo recebido no momento da denúncia.
4: E se a denúncia for feita de má fé, o denunciante poderá responder judicialmente?
0: Também é verdade. No Brasil, existem mecanismos legais que permitem a responsabilização de quem aciona serviços públicos com má fé. Por isso, o serviço Disque 100 e outros canais de denúncias devem ser utilizados com responsabilidade.
5: É preciso apresentar provas materiais para a abertura de um protocolo de denúncia?
0: Mito. As provas ajudam na apuração, mas não são obrigatórias, porque nem sempre é possível reunir materiais que comprovem uma violação. Mas algumas informações são essenciais para o prosseguimento da denúncia, como o nome da vítima e do autor, local, data e a descrição do episódio. Vale lembrar que a ligação para o Disque 100 é gratuita e, além do atendimento telefônico, o serviço recebe denúncias pelo WhatsApp, Telegram, videochamadas em língua brasileira de sinais e presencialmente na sede do Ministério dos Direitos Humanos e da Cidadania, em Brasília. Reportagem Graziele Bezerra.
6: E quem precisar recorrer ao Disque 100 pelo WhatsApp, anote aí, o número é 61 99611 0100.
7: A prova nacional docente, a PND, será realizada neste domingo, dia 20, em 806 cidades de todo o país.
6: A avaliação pode ser usada em processos seletivos e concursos públicos para a carreira de professor da educação básica.
8: Neste domingo acontece a Prova Nacional Docente. A avaliação é destinada a concluintes de licenciaturas, graduados e profissionais da educação interessados em utilizar a nota em processos seletivos para a carreira docente. Nesta edição, a PND tem uma função a mais. A mesma avaliação teórica será utilizada como Exame Nacional de Desempenho dos Estudantes, o ENAD das licenciaturas. A prova avalia a formação dos estudantes que pretendem atuar na educação. O diretor de graduação do Instituto Federal do Tocantins, Daniel Marra da Silva, destaca que a avaliação é fundamental para certificar o conhecimento dos futuros educadores e dos cursos de licenciaturas.
9: Além de avaliar o desempenho do estudante no curso e nos dar um retrato de como que o curso está sendo desenvolvido mesmo, da qualidade, ou nos oferece subsídios para melhorias, né? Também oferece essa oportunidade ao estudante de, a partir do desempenho, assumir um concurso público por instituições que adotem esse sistema.
8: A prova tem duas partes. São 30 questões objetivas e uma discursiva de formação geral docente, além de outras 50 questões específicas da área de licenciatura. Ao todo, são 21 áreas avaliadas, entre elas pedagogia, matemática, história, geografia e educação física. Elisiane Marim Galeazzi, estudante de Farroupilha, no Rio Grande do Sul, vai participar do exame e fala como se preparou.
10: É importante desenvolver uma boa capacidade de interpretação, relacionando os conteúdos estudados com as situações concretas da prática docente.
8: João Antônio, estudante de Física em Palmas, Tocantins, também vai participar. Para ele, a carreira já está definida e será dentro da sala de aula.
11: A gente vê uma grande tendência a pessoas desistirem da educação, da sala de aula. Eu me sinto transformado pela educação e eu quero levar isso para frente.
8: É preciso ficar atento aos horários. Os portões abrem ao meio-dia e fecham em preto impreterivelmente à 1 da tarde pelo horário de Brasília. A prova começa à 1:30 e termina às 7 da noite. O candidato deve levar documento oficial com foto e caneta

0: esferográfica preta de material transparente. O celular e outros eletrônicos devem ser desligados e guardados no envelope porta-objetos. O local de prova está no cartão de confirmação da inscrição disponível no sistema PND. Colocução de Edinaldo Júnior, reportagem Pablo Mundim.
1: Hoje é Dia Nacional de Conscientização e Incentivo ao Diagnóstico Precoce do Retinoblastoma.

0: câncer ocular que se desenvolve na retina. Ele acomete principalmente crianças com menos de 5 anos de idade. É o tumor intraocular mais frequente na infância. A chefe do Serviço de Oncologia Pediátrica do Instituto Nacional do Câncer, o INCA, doutora Sima Firman, fala dos sintomas da doença.
1: Os principais são a leucocoria, que é o reflexo branco na pupila quando a luz incide. Mas tem outros sinais e sintomas também importantes, como o estrabismo, ou mesmo o olhinho vermelho, né, que fica vermelho, ou dor, ou queda da visão. São sintomas importantes e que merecem uma investigação o mais rápido possível.
0: E hoje é o Dia Nacional de Conscientização e Incentivo ao Diagnóstico Precoce do Retinoblastoma. Descobrir a doença com antecedência é fundamental para um tratamento de sucesso, com até 98% de cura, diminuindo assim as chances de cegueira. O retinoblastoma ganhou maior visibilidade após a filha dos jornalistas Thiago Leifert e Dayana Garbim receber o diagnóstico da doença. Depois disso, o casal criou uma ONG e uma campanha De Olho nos Olhinhos, que incentiva pais e responsáveis a fazerem pelo menos um exame de vista a cada 6 meses para afastar o risco da doença. A campanha tem o apoio do Instituto Nacional do Câncer. Thiago Leifert fala da importância do diagnóstico precoce.
2: O retinoblastoma atinge crianças de 0 a 5 anos. Elas não vão falar que elas não estão enxergando, elas vão tentar se adaptar e cabe a nós, os adultos que estão ali em volta, a gente tem que ficar de olho nos olhinhos. Então a gente decidiu compartilhar com as famílias para que as pessoas pudessem chegar ao tratamento antes do que a gente conseguiu. Não só as famílias, também professores, a tia da creche, grupo do futebol, do seu condomínio, todo mundo tem que ficar de olho nos olhinhos.
0: O Sistema Único de Saúde oferece tratamento integral para o retinoblastoma. Os pacientes são encaminhados para unidades de assistência de alta complexidade em oncologia. O SUS cobre exames, cirurgias, quimioterapia e radioterapia quando são necessárias. As informações sobre o tratamento estão disponíveis em gov.br/INCA. Com locução de Thaísa Vitória, reportagem Cleide Lopes.
3: A Anvisa, Agência Nacional de Vigilância Sanitária, proibiu a importação, o armazenamento, a distribuição, a comercialização e a propaganda e também o uso da caneta de GLP-1 denominada T36.
4: O medicamento não possui registro sanitário junto à Anvisa e não teve a sua segurança e eficácia avaliadas no Brasil.
3: A comercialização desse produto, popularmente conhecido como caneta emagrecedora, por meio do site golfarma.shop, também foi proibida.
4: O site vinha anunciando medicamentos sem registro no Brasil, à base de tirzepatida ou que alegavam supostamente ter como princípio a retatrutida, substância que ainda não possui registro em nenhum país do mundo.
3: É importante esclarecer que sites em geral não podem vender medicamentos para qualquer indicação, em nenhuma hipótese.
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4: Pegue lanterna, capacete, calça e sapato fechado e vista-se com roupas confortáveis.
3: A nossa viagem hoje é no escuro, mas de uma beleza plena.
4: Vamos conhecer as cavernas da Chapada Diamantina, na Bahia.
3: E você ainda tem a opção de visitar uma das mais de 30 mil grutas e cavernas espalhadas por todo o Brasil.
6: Imagina caminhar por um ambiente onde a luz do sol não chega. Em salões subterrâneos, rios, formações rochosas e estruturas que levaram milhares ou até milhões de anos para se formar. É o universo das cavernas e grutas, patrimônio natural brasileiro. E no país, são mais de 30 mil, de acordo com o ICMBio, Instituto Chico Mendes de Conservação da Biodiversidade. E que tal conhecer algumas delas com a gente? Estamos na Chapada Diamantina, no interior da Bahia. E vamos começar nosso roteiro em Iraquara, conhecida como capital das grutas e cavernas. O guia turístico Rael de Souza, que nasceu na cidade, conta o que você pode encontrar pela região.
7: Iraquara é conhecida como a capital de grutas e cavernas do Brasil. Então tem mais de 200 grutas catalogadas, somente tem 7 que é aberta à visitação. Eu vou citar aqui o nome de algumas dessas, das grutas, que tem Gruta da Fumaça, Lata Doce, Caverna Torrinha, Gruta da Pratinha, Gruta Azul, Maneiro Yu, Bolo de Noiva.
6: Dessas grutas que o Rael acabou de citar,

0: Entre as mais famosas estão a Lapa Doce e a Gruta da Pratinha. Cada uma oferece uma experiência diferente. A Lapa Doce é uma caverna seca, com formações calcárias milenares e salões que chegam a 25 metros de altura. A única luz que entra é a da lanterna que acompanha os visitantes. Já a Gruta da Pratinha é chamada de Oásis do Sertão Baiano, pelas suas águas incrivelmente azuis e transparentes. Quem não perde a oportunidade de ir a essa região é a baiana Elizeni Fernandes, que hoje mora em São Paulo.
1: Lá em Iraquara mesmo, tem a gruta que fica na Fazenda Pratinha, né? Lá tem duas grutas, que é a Gruta Pratinha e a Gruta Azul. A Gruta Azul, a gente não pode entrar, né, na água, mas para tirar foto. Geralmente o turista vai assim mais no período da tarde, né? Ali por volta das 2 horas, que é onde o sol bate na caverna e a água ali fica toda iluminada, né? Tem a Gruta Pratinha, que é mais para mergulho, né? Tem uns passeios ali que você faz o mergulho. É uma experiência, assim, incrível.
0: Visitar nossas cavernas é caminhar entre catedrais de pedras milenares, flutuar em rios subterrâneos de água azul cristalina e vivenciar o silêncio absoluto da natureza. Ficou curioso? Então se liga na dica do ICMBio. Quando for planejar o passeio, verificar a distância e o grau de esforço físico exigido e, sempre que possível, contratar um guia turístico credenciado pelo órgão. Eu sou a Raquel Mariano e até a próxima viagem.
2: Na próxima semana, com a chegada da primavera, vamos falar de flores, projetos e cidades que produzem e exportam esse bem tão delicado.
3: Vamos conhecer Olambra, em São Paulo, uma estância turística conhecida como a Cidade das Flores.
2: O local é responsável por 40% da produção nacional de flores e plantas ornamentais, além de dominar 80% das exportações do setor no país.
3: Então, até sexta-feira, na nossa próxima viagem pelo país.
2: E essas foram as notícias do Governo Federal.
3: Uma realização da Secretaria de Comunicação Social da Presidência da República.
2: A produção da Empresa Brasil de Comunicação.
3: Fique agora com as notícias do Poder Judiciário e do Congresso Nacional. Boa noite, um bom fim de semana.
2: A gente volta na segunda-feira. Uma boa noite. Música

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2: Supremo confirma validade da norma que proíbe delegados de chefiar policiamento extensivo no Rio.
3: Semana Nacional da Execução Trabalhista arrecada mais de 4 bilhões de reais.
2: STJ mantém condenação de ex-deputada Flor de Lis a 50 anos de prisão e anulação de júri que absolveu outros 3 réus.
3: Boa noite, eu sou Leandro Bezerra.
2: Eu sou Walter Lima.
3: Confirmada pelos ministros do Supremo Tribunal Federal a validade da norma que proíbe delegados de chefiar policiamento ostensivo no Rio de Janeiro.
2: A decisão foi tomada em sessão virtual. Os ministros julgaram uma ação direta de inconstitucionalidade contra uma lei estadual de 2025, que estabelece o exercício de funções de comando ou de chefia em forças de segurança.
3: STJ mantém condenação da ex-deputada federal Flor de Lis dos Santos de Souza a 50 anos de reclusão pela morte, em 2019, do pastor Anderson do Carmo de Souza, o então marido dela.
2: Os ministros também mantiveram uma anulação de júri que absolveu outros 3 réus. Fátima Uchoa.
4: O assassinato a tiros do pastor Anderson ocorreu na casa da família em Niterói. Flor de Lis foi condenada por planejar o crime. O Tribunal de Justiça do Rio de Janeiro havia anulado a absolvição de uma neta biológica da ex-deputada e de 2 filhos adotivos, sob o fundamento de que a decisão dos jurados foi contrária às provas do processo. Por isso, os 3 devem ser submetidos a novo júri popular. Em relação a Flor de Lis, a relatora no STJ, desembargadora convocada Nilsoni de Freitas, observou que a decisão de pronúncia que levou a ex-deputada a julgamento apresentou fundamentação suficiente com base em provas

0: periciais e testemunhais.
1: Mais de 4 bilhões de reais foram arrecadados nesta edição da Semana Nacional da Execução Trabalhista.
2: Durante 5 dias, a Justiça do Trabalho concentrou esforços para garantir o pagamento de dívidas já reconhecidas. Larissa Batista.
3: Os dados parciais desta edição revelam a dimensão da iniciativa. Cerca de 77 mil audiências foram realizadas em todo o país e mais de 20 mil acordos foram firmados entre trabalhadores e empresas. Ao todo, mais de 4 bilhões de reais foram arrecadados. Neste ano, a Força-Tarefa concentrou esforços nos grandes devedores e na localização de bens. A estratégia buscou encontrar recursos para quitar milhares de dívidas trabalhistas, de quem já tinha o direito reconhecido.
1: As eleições estão chegando e a Justiça Eleitoral tem alguns aplicativos que vão facilitar a vida do eleitor.
2: Essas ferramentas permitem consultar serviços, denunciar irregularidades e acompanhar informações da votação. Estevam Furtado.
4: O e-título permite consultar o local de votação, a situação eleitoral e outros serviços. Já o Pardal é o canal para denunciar irregularidades como propaganda ilegal e suspeita de compra de votos. O boletim na mão permite consultar os votos registrados nos boletins de urna a partir do QR Code impresso no documento. E o aplicativo Mesário reúne treinamentos e orientações para quem vai trabalhar nas sessões eleitorais. Todos eles estão disponíveis gratuitamente nas lojas Google Play e Apple Store.
1: O Ministério Público Federal divulga novo balanço sobre o uso de recursos ambientais do caso Brumadinho.
2: O relatório apresenta avanços em obras, compras de veículos, drones e regularização de terras nas unidades de conservação. Sabrine Menezes.
5: Fruto de uma decisão da Justiça Federal, com anuência do MPF, do Ministério do Meio Ambiente e do IBAMA, o projeto G7 Parques Nacionais converte multas ambientais da Vale em investimentos para a preservação de 7 parques nacionais de Minas Gerais. Segundo o relatório, no período mais recente foram solicitados 21 milhões de reais, usados principalmente em contratos de engenharia. Os recursos também financiam projetos de infraestrutura, compra de equipamentos e regularização fundiária. As novas solicitações de aporte financeiro, cerca de 37 milhões de reais, serão utilizados para proteger as unidades, melhorar as estruturas dos parques e incentivar o turismo sustentável.
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1: A você uma boa noite.
2: Um fim de semana excelente e até segunda-feira.
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1: Eu sou Humberto Pinheiro e estes são os destaques de hoje do Jornal do Senado, que começa agora. Plataformas digitais terão que divulgar relatórios sobre proteção de crianças e adolescentes. Há 80 anos, Constituição de 1946 marcava a redemocratização do Brasil. Projeto no Senado amplia direitos de trabalhadores domésticos no seguro-desemprego. Boa noite. As plataformas digitais com mais de 1 milhão de usuários menores de 18 anos precisam publicar o primeiro relatório semestral de transparência previsto no Estatuto Digital da Criança e do Adolescente. O documento deve detalhar as medidas adotadas para proteger crianças e adolescentes, além de informar como a plataforma identifica e enfrenta riscos e recebe e trata denúncias. A exigência vale para provedores e aplicações de internet destinados a menores de idade ou com acesso provável por esse público. Repórter Pedro Pincer.
2: Plataformas digitais acessadas por crianças e adolescentes com mais de 1 milhão de usuários menores de 18 anos precisam publicar o primeiro relatório semestral de transparência previsto no ECA Digital. O documento precisa detalhar como a plataforma protege crianças e adolescentes e como lida com riscos e denúncias. O autor da proposta do ECA Digital foi o senador Alessandro Vieira, do MDB de Sergipe. Ele destaca a importância e o ineditismo da legislação.
3: Nós estamos regulando parcialmente a atividade das empresas mais poderosas da história do capitalismo. Essa é a primeira lei das Américas.

0: regras nessa matéria. As empresas serão obrigadas a, por padrão, organizar seus aplicativos, seus produtos, seus serviços na forma mais protetiva para a criança e o adolescente. Esse é um projeto, essa é uma legislação voltada para a proteção da criança e adolescente.
1: Mais informações sobre o ECA Digital e sobre as obrigações previstas podem ser consultadas em gov.br/ANPD.
2: Há 80 anos, em 18 de setembro de 1946, o Brasil promulgava uma nova Constituição. Após o fim do Estado Novo, a Carta Constitucional reestabeleceu as eleições diretas, fortaleceu o Congresso Nacional e devolveu autonomia política e administrativa a estados e municípios. O texto também ampliou direitos e garantias individuais e marcou a redemocratização do país. Mais detalhes com repórter Rodrigo Rezende.
3: Depois de 15 anos de governo Getúlio Vargas, entre 1930 e 1945, e 8 anos da ditadura do Estado Novo, iniciada em 1937, o Brasil teria, em 1946, uma nova Constituição. O consultor legislativo Gilberto Gerzoni ressalta que o fim da Segunda Guerra acelerou o processo de democratização no país e praticamente exigiu a elaboração de um novo conjunto de leis. O presidente da Assembleia Constituinte foi o senador Melo Viana. Em 18 de setembro de 1946, a nova carta foi promulgada e, segundo Gerzoni, era uma constituição liberal e a mais democrática até então.
4: Nós temos a volta da autonomia dos estados e municípios, das eleições diretas para governador e prefeito e para presidente da república, né, o restabelecimento das assembleias legislativas, das câmaras municipais e do próprio Congresso Nacional.
3: A Constituição de 1946 ficou em vigor até o golpe de 1964. Ela foi substituída formalmente pela Carta de 1967.
2: A busca pela igualdade de direitos para os trabalhadores domésticos deve ganhar mais um capítulo com o novo projeto apresentado no Senado. A proposta pretende alterar a lei que regulamenta o trabalho doméstico remunerado para equiparar as regras do seguro-desemprego da categoria às aplicadas aos demais trabalhadores. Repórter Douglas Castilho.
5: Atualmente, a trabalhadora doméstica demitida sem justa causa tem direito a ganhar um salário mínimo em até 3 parcelas, desde que tenha trabalhado por pelo menos 15 meses nos 2 anos que antecederam o fim do emprego. As demais categorias profissionais podem ganhar de 3 a 5 parcelas e o valor é calculado com base na média dos últimos salários. O consultor legislativo da Casa, Bernardo Schettini, destacou que, apesar dos avanços alcançados nos últimos anos, a garantia plena na Seguridade Social das trabalhadoras domésticas ainda não foi atingida.
6: Hoje, essas trabalhadoras e esses trabalhadores também acessam o FGTS, o próprio seguro-desemprego, têm direito a uma jornada e uma escala de trabalho dignas, recebem horas extras quando devidas. A principal divergência hoje em dia no âmbito da Seguridade Social está no seguro-desemprego.
5: Outro ponto do projeto indica o Fundo de Amparo ao Trabalhador, FAT, como fonte para custear os gastos com a implementação das novas regras. O texto agora aguarda envio às comissões pertinentes.
2: Uma proposta e análise na Comissão de Educação propõe a instalação de botão de pânico nas escolas. Além do dispositivo emergencial para acionar autoridades, o texto também prevê que estabelecimentos de ensino das redes pública e privada implementem medidas como câmeras de vigilância e treinamento de pessoal responsável pelos equipamentos de segurança. O objetivo do projeto é prevenir e combater a violência escolar. Por isso, estipula que todo ano ocorram simulações para testar os planos de segurança, que devem contar com a participação obrigatória de alunos e funcionários. O texto determina ainda que os estados mantenham áreas de inteligência voltadas à prevenção de agressões nas escolas, inclusive no ambiente virtual.
7: Eleições 2026.
2: Falta pouco para o dia das eleições de 4 de outubro. A Justiça Eleitoral já analisou mais de 99% dos pedidos de registro de candidatura em todo o país. Os tribunais eleitorais também já começaram a preparar as urnas eletrônicas. O processo inclui a instalação dos sistemas e a inserção dos dados que serão utilizados na votação. A reportagem é de Raíssa Abreu.
8: Segundo o presidente do TSE, ministro Cássio Nunes Marques, é só depois do julgamento de todos os pedidos de candidatura que os tribunais

0: eleitorais regionais podem lacrar o sistema das urnas eletrônicas. Os dados dos 13 candidatos à presidência da República já foram carregados. É o que conta o coordenador de processamento da Secretaria Judiciária do Tribunal, Daniel Vasconcelos.
1: Na sequência, os TREs irão fazer também essa cerimônia de encerramento do CAND, de modo que para cada unidade da federação seja dada carga de todos os cargos, não só de presidente, mas dos demais que estão em jogo esse ano.
0: O primeiro turno das eleições acontece no dia 4 de outubro.
2: Lembrando que neste ano o eleitor irá votar em 2 senadores, mas atenção, são 2 senadores diferentes, um voto para cada candidato ou candidata. Primeiro, o eleitor escolherá um candidato e confirmará a escolha. Em seguida, registrará o outro voto. Se o eleitor repetir o mesmo número nas duas oportunidades, apenas o primeiro voto será considerado válido. O segundo será anulado automaticamente pela urna eletrônica. Também é importante lembrar que na votação para senador não é possível votar na legenda, ou seja, o eleitor não poderá digitar apenas o número do partido. Caso isso aconteça, o voto para senador será considerado nulo. No dia da eleição, é permitido levar os números dos candidatos anotados no papel. O primeiro turno da eleição ocorre no dia 4 de outubro e, para ajudar o cidadão a se informar melhor, o Senado Federal criou uma página especial para a cobertura das eleições. O site pode ser acessado por meio do endereço senado.leg.br/eleições. Com trabalhos técnicos de Eliseu Caires, o Jornal do Senado fica por aqui. Acompanhe agora as notícias do Tribunal de Contas da União e da Câmara dos Deputados. Boa noite e um bom fim de semana.
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4: O Tribunal de Contas da União avaliou as barreiras enfrentadas por pequenos provedores de internet no Brasil. Essas empresas têm papel importante na expansão da conectividade. Em municípios com até 30 mil habitantes, elas respondem por 91% das conexões de fibra ótica. A auditoria identificou problemas que aumentam custos e dificultam investimentos. Entre eles, estão dificuldades para compartilhar postes, acesso ao crédito e a concorrência com provedores ilegais. O TCU também apontou que o furto de cabos e a atuação de organizações criminosas prejudicam a prestação do serviço em alguns locais. O tribunal recomendou que a Agência Nacional de Telecomunicações e o Ministério das Comunicações revejam as regras de compartilhamento de infraestrutura e adotem medidas contra provedores ilegais. Saiba mais em tcu.gov.br.
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5: Câmara cria regras especiais para controle sanitário da agricultura familiar.
6: Deputados estudam modernizar sistema de busca de pessoas desaparecidas.
5: Comissão inclui cálculo do fator amazônico nas políticas públicas da região.
6: Boa noite. A Comissão da Amazônia aprovou a inclusão do chamado fator amazônico no cálculo das políticas de desenvolvimento social para a região. A repórter Fabielle Pires tem os detalhes.
7: Avançou mais um passo na Câmara dos Deputados a proposta que insere o chamado fator amazônico em políticas públicas do governo federal. O projeto foi aprovado pela Comissão da Amazônia e dos Povos Originários e Tradicionais. A ideia é que sejam considerados custos e prazos adicionais ao planejar e executar políticas de desenvolvimento social na Amazônia Legal, incluindo processos de compras públicas. A proposta foi apresentada por vários deputados da bancada amazônica de partidos diferentes. Segundo a justificativa do projeto, os desafios logísticos da Amazônia acabam aumentando os custos de produtos, serviços e investimentos públicos na região. Esses custos estão relacionados às grandes distâncias, às dificuldades de transporte, ao acesso a comunidades isoladas e às condições climáticas da região. Em entrevista à Rádio Câmara, o relator da proposta da Comissão da Amazônia, deputado Dorinaldo Malafaia, do PDT do Amapá, explicou que a região passa por dificuldades logísticas na organização de diferentes políticas públicas, de distribuição de alimentos e a cobertura vacinal de áreas isoladas.
8: O fator amazônico e o custo amazônico, ele é uma realidade nossa. Nós precisamos avançar do ponto de vista das políticas públicas, das políticas de gestão, para que a gente possa realmente adaptar isso a uma realidade que é a desigualdade regional.
7: O texto foi aprovado pela

0: Comissão da Amazônia na versão sugerida pelo relator. Entre as mudanças propostas por Dorinaldo Malafaia ao projeto original, estão alterações na nova lei de licitações para que o valor estimado das contratações públicas na região amazônica inclua gastos extras com deslocamento, comunicação e acesso limitado a recursos. A proposta, que inclui o fator amazônico em políticas de desenvolvimento social, já havia sido aprovada também pela Comissão de Previdência, Assistência Social, Infância, Adolescência e Família. O projeto agora segue para a Comissão de Constituição e Justiça. Para virar lei, a proposta precisa ser aprovada pela Câmara e pelo Senado. Da Rádio Câmara de Brasília, Fabielle Pires.
1: Desenvolvimento Regional.
2: Roberto Duarte, do Republicanos do Acre, propõe criar um programa nacional para ampliar o acesso à energia solar com linhas de crédito quitadas a partir da própria economia obtida na conta de luz. A iniciativa também prevê o uso do saldo do FGTS para custear a instalação dos sistemas fotovoltaicos.
3: Roberto Duarte acrescenta que a proposta engloba o incentivo a condomínios solares comunitários, condições facilitadas para famílias de baixa renda e uma verba específica para financiar projetos por meio de emendas parlamentares.
1: Consumidor.
2: Celso Russomano, do Republicanos de São Paulo, é autor de projeto que obriga aplicativos de transporte e entrega a detalhar a composição do preço cobrado do consumidor. A plataforma deverá informar quanto fica com a empresa e quanto do valor é repassado a prestadores de serviço e estabelecimentos.
3: Celso Russomano também determina que as informações sobre o preço apareçam antes da confirmação da compra, inclusive quando houver o chamado reajuste dinâmico. O texto ainda exige a disponibilidade do histórico de cada operação por pelo menos 12 meses.
1: Homenagem.
2: Luciano Vieira, do PSDB do Rio de Janeiro, apresentou o projeto que inclui o nome de Sérgio Vieira de Mello no livro dos Heróis e Heroínas da Pátria. A homenagem visa reconhecer a atuação do brasileiro que foi alto comissário da ONU, morto em um atentado à bomba no Iraque em 2003.
3: Luciano Vieira lembra que Sérgio Vieira de Mello atuou durante 34 anos na Organização das Nações Unidas, em missões voltadas à paz e aos direitos humanos. Entre as missões, o parlamentar destaca a condução do processo de independência do Timor-Leste, de 1999 a 2002.
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1: Saúde.
2: Passou em mais uma comissão da Câmara a proposta que prevê a criação de protocolo para atendimento de mulheres na menopausa pelo SUS. A repórter Maria Neves traz mais informações sobre o texto.
6: A Comissão de Finanças e Tributação da Câmara dos Deputados aprovou o projeto que obriga o Sistema Único de Saúde a elaborar protocolo clínico para o tratamento dos sintomas do climatério. Esse período, que começa por volta dos 40 anos e representa a transição da fase reprodutiva para a não reprodutiva da mulher, costuma ser marcado por sintomas físicos e emocionais. A autora do texto, deputada Ana Paula Lima, do PT de Santa Catarina, enumera algumas das dificuldades enfrentadas pelas mulheres nessa fase.
7: Aproximadamente 85% das mulheres experimentam fogachos durante a transição menopausal tardia e no pós-menopausa inicial. E cerca de 50% das mulheres no pós

0: menopausa, eventualmente desenvolve sintomas de atrofia vulvovaginal, incluindo secura vaginal e dispareunia.
1: O projeto original de Ana Paula Lima previa apenas a oferta de terapia hormonal pelo SUS. No entanto, a relatora na Comissão de Finanças e Tributação, deputada Ana Pimentel, do PT Mineiro, recomendou que se aprovasse a versão apresentada na Comissão de Defesa dos Direitos da Mulher. No entendimento da relatora, ao obrigar o Sistema Único de Saúde a oferecer terapia hormonal a mulheres no climatério, o projeto criava despesa obrigatória de caráter continuado para o Executivo Federal. Nesse caso, seria necessário apresentar a estimativa de custo da nova exigência e formas de compensar o gasto. De acordo com Ana Pimentel, o texto aprovado supera essa dificuldade por reformular a proposição em termos predominantemente normativos e programáticos. Em lugar de assegurar de forma direta a oferta obrigatória do tratamento hormonal, passa a prever que o sistema de saúde pode ofertar diferentes abordagens terapêuticas, inclusive hormonais. O projeto agora será analisado pela Comissão de Constituição e Justiça. Se aprovado, poderá seguir para a análise do Senado. Da Rádio Câmara de Brasília, Maria Neves.
2: Previdência. Para Adolfo Viana, do PSDB da Bahia, a conquista de um emprego formal não deve significar a perda imediata do Bolsa Família. O projeto de autoria do deputado estabelece a permanência da família no programa por 24 meses com o pagamento integral do benefício.
3: A proposta estabelece que a regra valeria mesmo quando a nova renda ultrapassar os limites atualmente previstos. Adolfo Viana sustenta que a medida dá mais segurança ao trabalhador, estimula a formalização e amplia a base de contribuintes da Previdência Social.
2: Educação.
4: Projeto de Rafael Brito, do MDB de Alagoas, altera a fórmula do repasse do PNAE, o Programa Nacional de Alimentação Escolar, para aumentar os recursos da merenda escolar, especialmente para o Norte e Nordeste. O objetivo é melhor atender estudantes em situação de vulnerabilidade econômica.
5: Hoje, o recurso da merenda é calculado apenas pelo número de alunos matriculados, sem considerar que existem escolas, por exemplo, que a maioria dos estudantes vive em situação de pobreza ou tem na alimentação escolar a principal refeição do seu dia. Essa minha proposta ela não retira recurso nenhum do município, para ficar bem claro. Todos continuam recebendo o valor que já recebem. O que a gente está fazendo é criar um repasse adicional para os estudantes em situação de pobreza e extrema pobreza, garantindo mais recursos de alimentação justamente para as escolas que atendem quem mais precisa.
3: Rafael Brito esclarece ainda que o aumento será gradual até 2031. Segundo ele, a medida segue uma recomendação técnica do governo federal e usará dados existentes nos sistemas do CadÚnico e do Bolsa Família para evitar distorções e burocracia.
2: Cultura.
4: A coxinha pode ser reconhecida como patrimônio cultural e material do Brasil por causa de sua relevância histórica, cultural e gastronômica. O texto de Vitor Lippe, do PSD de São Paulo, destaca a presença do salgado em diferentes regiões e sua relação com a identidade alimentar do país.
3: O deputado também ressalta a importância econômica da coxinha, especialmente para pequenos negócios, como lanchonetes e vendedores ambulantes. Segundo Vitor Lippe, a produção e a comercialização do salgado movimentam uma cadeia que envolve empreendedores, indústria e geração de empregos.
2: Segurança Pública.
4: Comissão aprova projeto que busca modernizar o sistema de busca de pessoas desaparecidas. A repórter Silvia Munhato traz mais detalhes sobre as medidas a serem adotadas, inclusive o uso de câmeras de segurança.
6: A Comissão de Finanças e Tributação da Câmara dos Deputados aprovou proposta que busca modernizar a Política Nacional de Busca de Pessoas Desaparecidas. O texto reforça o uso de tecnologia nas investigações. Pela proposta, a política passa a tratar além do desaparecimento, do combate ao tráfico de pessoas, inclusive quando o crime ocorrer no exterior contra a vítima brasileira. O texto prevê a autorização do uso de câmeras e

0: reconhecimento facial para apoiar as investigações e acelerar a localização de desaparecidos, com regras para proteger dados e preservar o sigilo das apurações. Outra medida é a integração de dados entre sistemas municipais, estaduais e federais, para unificar as ações de busca. No Código Penal é criado artigo que tipifica o crime de desaparecimento ou tráfico de pessoas, englobando condutas como exploração sexual, trabalho escravo, adoção ilegal e remoção de órgãos, prevendo agravantes para situações envolvendo funcionários públicos vulneráveis ou deslocamento da vítima para outra região. Também é incluído o crime de desaparecimento de pessoas na Lei de Crimes Hediondos, quando praticado contra crianças e adolescentes. E o texto ainda regulamenta o uso do alerta Amber, que teria o objetivo de emitir alertas nacionais para localização rápida de pessoas desaparecidas a menos de 24 horas. O relator da proposta na Comissão de Segurança Pública, deputado Sanderson, do PL do Rio Grande do Sul, destacou a necessidade de investimentos na área de inteligência.
1: Hoje nós temos algo em torno de 10% apenas dos crimes cometidos são levados a uma condenação. É muito pouco. Nós precisamos elevar isso, mas para elevar precisamos de tecnologia, de inteligência policial, para que o promotor tenha condições de oferecer a denúncia e que os magistrados tenham condições de, com base nas provas, condenarem os culpados, mas a tecnologia deve estar a favor da população brasileira e este projeto, então, vem justamente nesse sentido.
0: Já a relatora na Comissão de Finanças e Tributação, deputada Camila Jara, do PT do Mato Grosso do Sul, fez alterações no sentido da implementação gradual das medidas previstas. O objetivo é adequar as mudanças à capacidade orçamentária da administração pública. A proposta, que moderniza a Política Nacional de Busca de Pessoas Desaparecidas, ainda será analisada pela Comissão de Constituição e Justiça. Depois seguirá para o plenário da Câmara. Da Rádio Câmara de Brasília, Silvia Minhato.
2: Frade Linhares, do Republicanos, apresentou o projeto que inclui o Distrito Federal na regra que aumenta a pena para furto de veículo levado a outra unidade da federação. A mudança busca eliminar a omissão do Código Penal, que atualmente menciona apenas os estados e outros países.
3: Pela proposta de Fred Linhares, o transporte de veículo furtado para o Distrito Federal impõe ao responsável uma pena de 4 a 10 anos de prisão, além de multa. O parlamentar considera que a alteração dá mais segurança jurídica à aplicação da lei.
2: Jadiel Alencar, do Republicanos do Piauí, apresentou relatório favorável à aprovação de projeto que amplia a proteção da imagem, da voz e da privacidade de crianças e adolescentes no ambiente digital. Ele explica que o texto busca combater situações de exposição abusiva.
3: Jadiel Alencar defende que conteúdos considerados prejudiciais sejam retirados das plataformas, com medidas para impedir a republicação do mesmo material. O texto também prevê a exclusão desses conteúdos dos resultados dos serviços de busca na internet.
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2: A Câmara aprovou regras especiais para o controle sanitário de produtos da agricultura familiar. A repórter Paula Bittar nos conta quais são.
7: A Comissão de Constituição e Justiça da Câmara aprovou uma proposta que prevê regras especiais para o controle sanitário e o comércio de produtos alimentícios da agricultura familiar, como doces, queijos e bebidas. O principal ponto da proposta é isentar de autorização governamental prévia a fabricação, a distribuição e a venda de produtos alimentícios coloniais ou artesanais da agricultura familiar, desde que cumpridas certas regras. Pelo texto, poderá haver fiscalização sanitária sobre os alimentos coloniais e artesanais produzidos pelos agricultores familiares, mas ela será prioritariamente orientadora. O projeto prevê que a dispensa de autorização governamental dependerá do cumprimento da lei e de normas relativas à produção, ao controle sanitário e às boas práticas de fabricação. De acordo com o texto aprovado, para comercializar os produtos alimentícios coloniais ou artesanais, os agricultores familiares deverão efetuar o registro eletrônico automático de cada produto previamente à primeira comercialização junto ao órgão competente definido em regulamento, com informações sobre o responsável pela produção, caracterização do produto, área geográfica de comercialização e outras informações. Também deverão capacitar em boas práticas de fabricação de alimentos o profissional responsável por registrar produtos que apresentem risco sanitário relevante, que são em geral alimentos mais suscetíveis à deterioração ou contaminação por micro-organismos. O projeto, que prevê regras especiais para o controle sanitário e o comércio de produtos alimentícios da agricultura familiar, segue agora para o Senado Federal. Na Rádio Câmara, de Brasília, Paula Bittar.
3: Dr. Flávio do PL do Rio de Janeiro apresentou projeto para reduzir barreiras à venda regional de produtos da agricultura familiar e artesanal. A proposta permite que produtos circulem fora da cidade de origem sem exigência de adesão ao sistema federal de inspeção.
5: O produtor, às vezes ele produz um queijo, ou um salame, ou um doce no seu município e ele tem um selo de inspeção municipal e ele só pode comercializar dentro do município dele, mas o profissional que dá o selo de inspeção municipal é o mesmo que dá o selo de inspeção estadual e o selo de inspeção federal, que é o CIF. E às vezes você tem um município de 1 quilômetro de divisa com outro, a pessoa faz o queijo aqui e é convidado para participar de uma feira de produtos da agricultura familiar ou artesanal, não pode ir porque ele não tem o CISB ou o CIF. O nosso projeto de lei pede que quem tenha o SIM possa comercializar o seu produto da agricultura familiar e artesanal nos municípios vizinhos também. Então a gente quer que, como se fosse, diga assim ao SIM, quem tem o SIM possa comercializar o seu produto em todos os municípios do seu estado.
2: Dr. Flávio afirma que regras sanitárias criadas para grandes empreendimentos dificultam a regularização de pequenos produtores, incentivam a informalidade e limitam o acesso a mercados. Ele explica que o projeto prevê regulamentação pelo Ministério da Agricultura em até 180 dias.
3: Diego Andrade, do PSD de Minas Gerais, defende a criação do programa Leite do Povo para oferecer até 30 litros por mês aos beneficiários do Bolsa Família. Pela proposta, o governo federal...
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